0: Agora na Portal, pontualmente, 9 horas.
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2: Aberto prazo para comprovar informações da inscrição no ProUni. Os pré-selecionados na segunda chamada têm até o dia 14 para fazer a confirmação na instituição privada de ensino superior escolhida. Os candidatos podem saber se estão inclusos ao acessar a parte do ProUni no Portal Único de Acesso ao Ensino Superior. O programa Universidade para Todos oferece bolsas de estudo integrais e parciais em cursos de graduação e sequenciais de formação específica. A documentação exigida está no edital do processo seletivo. É preciso apresentar, por exemplo, comprovante de rendimento do estudante e dos integrantes da família. Os documentos podem ser entregues presencialmente na instituição ou de forma virtual, de acordo com a norma da faculdade. Quem não foi pré-selecionado nas duas chamadas do ProUni do segundo semestre pode permanecer na lista de espera. Nesse caso, é preciso manifestar interesse nos dias 26 e 27 de agosto. Da Rádio 2, Fabiola Altran.
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3: A noite desta quinta-feira confirmou o Internacional e Vitória como os últimos classificados para as quartas de final da Copa do Brasil. O detalhe é que o Vitória reverteu a desvantagem do primeiro jogo, quando o Atlético Paranaense havia vencido por 2 a 0. Jogando dentro do Barradão e com o apoio da torcida, o Vitória goleou o Furacão 4 a 0 e acabou classificado. O atacante Marinho falou da força da torcida e o poder do Vitória jogando dentro de casa e, claro, comemorou a classificação.
4: Deus ele é bom o tempo todo que me proporcionou esse momento como hoje. Numa classificação, depois de perder o primeiro jogo 2-0, mas essa torcida que merece que venha aqui, né? E eles são o 12º jogador. Sem esses caras aí é difícil. A gente não consegue tanto sem eles. Essa é a real, o torcedor ele faz a diferença, ele é o que move esse time.
3: Já o Internacional manteve a vaga garantida mesmo perdendo, já que no primeiro jogo venceu o Corinthians, agora jogando na Neoquímica Arena. Mesmo o Timão vencendo por 2-1, a vaga ficou com a equipe colorada. Agora, juntando a Internacional e Vitória, temos Atlético Mineiro, Cruzeiro, Grêmio, Palmeiras, Santos e Vasco. Na lista dos 8 sobreviventes do torneio Mata-Mata, que começou com 126 clubes. O sorteio das quartas de final da Copa do Brasil vai acontecer no dia 11 de agosto, na próxima terça-feira, às 11 horas da manhã, na sede da CBF no Rio de Janeiro. O evento também vai definir os mandos de campo dos jogos e o chaveamento até a final do mata-mata. Vale ressaltar que um time pode enfrentar qualquer uma das demais 7 equipes. Uma novidade é que a partir da próxima fase da Copa do Brasil, vamos ter um impedimento semiautomático. O sistema não foi utilizado nas oitavas de final, porque nem todos os estádios dos times envolvidos estavam equipados com a tecnologia. Agência Rádio Web com informações da Copa do Brasil, Daniela Esperon.
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0: 9:05 na sua Portal.
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0: O programa de hoje vai ficando por aqui. Um grande abraço.
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4: Portal FM 10 e 3.
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1: Na Rádio Portal 10 e 17.

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1: Hora certa na Portal 10h48.

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1: Portal FM 10:53.
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1: Na Rádio Portal 11:17.

0: na Portal FM 11:20.
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11:35 na Portal.

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0: agora 00:16.
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1: Rádio Portal, 1 hora e 4 minutos.

0: Rádio Portal. 1:08.
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Rádio Portal. 1h21. 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

0: Rádio Portal, 1h39.
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1: 2 e 1.

0: 2:18.
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1: 3 e 1.

0: 10:16.
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0: 3:17.

10 horas, 59 minutos.

0: 4:18.
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0: Se ligue na hora da Portal 4:34.
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Agora são 4 horas e 44 minutos.

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1: Portal FM 5 e 3.
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1: Dois compositores aqui do Rio de Janeiro, Álvaro Sotti, Cláudio da Mata. Quero ver a galera com a mãozinha pra cima assim, cadê? Agora na flauta.

0: agora na Portal 535.
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3: Portal 6 e 4.
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0: paixão. Obrigado, viu?
1: Amém, muito obrigado.
0: Paula Fernandes, uma salva de palmas.
1: Obrigada.
0: Obrigado.
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2: 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Na sua Rádio Portal 7 e 2.
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2: Oito horas e um minuto na Portal FM.

0: glorifique ao Senhor.
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1: 8:36.
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1: 93 na Portal FM.

Natal e a hora 9:52.

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1: Aqui na Portal são 10 horas e 1 minuto.

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0: Muito obrigado.
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1: Agora 11:02 na Portal FM.

Eram três garotos, tipo de uns 15 anos. Nunca vi na área esses garotos brancos. Duas meninas louras com boné cor de rosa, reescrevendo as linhas da conhecida história. Eu já contei essa história pra vocês? Vocês conhecem já, né? Ela é mais ou menos assim.

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1: Portal FM e a hora, 12:03.

0: Gente, agora são 12 horas mais 8 minutos aqui na Portal do Sertão FM. Feliz Dia dos Pais para você que nos acompanha. Eu vou pedir aqui a minha cinegrafista, Dona Rubiane, que possa nos ajudar aqui nessa transmissão. Estamos aqui ao vivo, diretamente da Portal do Sertão FM, neste 9 de agosto de 2026, para realizar o sorteio da promoção Pai Premiado. Essa promoção muito especial e a gente teve o prazer de contar com lojas parceiras muito importantes, nossos amigos como o Mercado Deus é Fiel. O irmão Sebastião, mostra ele aqui, o irmão Sebastião está aqui acompanhando o sorteio. Beleza, que é isso. Estamos ao vivo aqui nos estúdios já. Agradecer ao Mercado Deus é Fiel, agradecer também ao Sebastião da Carne e do Queijo no Maria de Fátima, a Pantera Panificadora também no Maria de Fátima, participando com a gente. Agradecer ao pessoal da Avícola Mariana também participando com a gente. Júnior Construções, muito obrigado, Júnior Construções também com a gente. Estampine Store, a loja Estampine. Tiago, um grande abraço, muito obrigado pela parceria. 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Nando, todo o pessoal da Retífica Arco Verde, nosso muito obrigado. Alves Constru Center, é o mestre da construção. Jefferson, também nosso agradecimento. Agradecer ao Cielo da Nova Bahia Peças e Serviços, muito obrigado, Cielo. Nosso agradecimento especial ao pessoal da Harmony Empório Gourmet e também do Varejão Rodrigues na Rua Nicarágua, é o Maxwell com todo o pessoal. Muito obrigado. Vamos mostrar aqui os cupons aqui nesse momento, aqui todos os cupons, as urnas que foram enviadas pelos clientes, você que preencheu. Vou pedir ao Sebastião que possa ficar aqui desse lado. Sebastião, já, a gente já mexeu bastante e agora a gente vai tirar apenas uma pessoa. Essa pessoa, ela vai receber os mil reais. Eu posso mandar um Pix ou a gente pode também entregar em dinheiro. Ela vai escolher. Então, aos clientes, muito obrigado por acreditarem na nossa parceria. Muito obrigado ao Sebastião. Agradecer esse parceiro aqui do Mercado Deus é Fiel, que fica aqui no loteamento Rocha. Muito obrigado. E vamos agora. Então, fecha o olho agora, coloca, já mexe aí bastante e tira um agora, Sebastião. Transmitindo ao vivo aqui pela Portal do Sertão FM. Muito bem, fecha o olho e deixa Deus te usar para que a gente possa tirar apenas um cliente que vai ganhar o prêmio de R$1.000. E já aqui na minha mão, temos aqui a Rosilda Maria da Silva, da Rua Santa Luzia, número 100. Não está aqui dizendo aqui o local onde ela comprou, mas a gente vai estar entrando em contato com ela. Vamos mostrar aqui, saber qual foi a loja que ela comprou para que a gente possa divulgar o nome da loja onde ela comprou. Então, a cliente Rosilda Maria da Silva, da Rua Santa Luzia, final do telefone 6476, a gente vai estar ligando para ela. Colocou também o número da casa e a gente vai estar. Rua Santa Luzia tem aqui no Rocha? Rua Santa Luzia?
1: Tem.
0: Então vamos saber daqui a pouquinho e a gente informa para você. Então, agradecendo a todos os nossos parceiros, muito obrigado a você, ouvinte, bom domingo, que Deus abençoe aos pais e que Deus abençoe também a Rosilda Maria da Silva, da Rua Santa Luzia, que comprou numa loja credenciada, que a gente vai saber daqui a pouquinho, e foi a contemplada com os R$1.000 para curtir com seu pai, seja seu pai, seu esposo, o pai que faz parte da sua vida. Então, Deus abençoe a todos. 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E também Estampine Store, muito bem, a Estampine Store, o Tiago, nosso muito obrigado. Encerrando aqui a transmissão e daqui a pouquinho, então, nas nossas redes sociais, a gente vai divulgar a loja onde ela comprou e a gente vai estar também fazendo a entrega, fotografando, informando tudo para você aqui de forma muito transparente. Bendito seja o nome santo do Senhor Jesus. Nosso agradecimento a Deus, que é Pai, né, que tem sido aquele que criou todas as coisas, é o nosso Pai protetor, é aquele que tem cuidado da minha vida e da tua vida também. Feliz Dia dos Pais. Muito obrigado, Sebastião, aqui pela presença aqui conosco, e a todos vocês que participaram. Deus abençoe todo mundo.

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1: Aqui na Portal 1 e 3.

É, PH. Tem dia melhor que esse? Tem situação melhor que essa? Pra você mostrar a si mesmo que você é um vencedor? Que você inspira vencedores tipo nós, há 20 anos atrás. Muito louco, né? Olha que cenário lindo, plateia linda. Valeu a pena. Você é um exemplo de vencedor.

0: sempre vencedor, nem sempre aquele que ganha a corrida, e sim aquele que inspira gerações. E você é um desses, Thiago André.
1: Você também é um vencedor, Gabriel Baiano. Obrigado pela parceria. Te amo. Força
2: e honra.

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1: Portal FM, 3 e 7.
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1: Aqui na Portal do Sertão, 4 horas.

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0: que é que há?
1: Aqui a Portal FM e a hora 4:43.

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1: Portal 5 e 4.

0: Chegamos ao final de mais um dia. É hora de agradecer a Deus. Se até aqui o Senhor nos ajudou, se até aqui nos sustentou, Ele vai continuar nos ajudando. 1 Samuel, capítulo 7, versículo 12. Que possamos nos lembrar das coisas que o Senhor já fez na nossa vida e na vida dos nossos semelhantes. Deus é fiel e poderoso. Ele opera maravilhas. Não há absolutamente ninguém comparável a Ti, ó Senhor. Tu és grande e grande é o poder do Teu nome. Jeremias, capítulo 10, versículo 6. Pois o Senhor é grande e muitíssimo digno de louvor. Ele deve ser mais temido que todos os deuses. 1 Crônicas, capítulo 16, versículo 25. Ao único que faz grandes maravilhas, o seu amor dura para sempre. Salmos 136, 4. Grande é o nosso soberano e tremendo é o seu poder. É impossível medir o seu entendimento. Salmos 147, 5. Dai graças ao Senhor. Invocai o seu nome. Tornai manifestos os seus feitos entre os povos. Relembrai que é excelso o seu nome. Isaías, capítulo 12, versículo 4. 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
3: Rádio Portal 6 e 5.

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2: Agora são 19 horas e 1 minuto.
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2: Não se assuste. Todas as coisas cooperam para o bem dos que amam a Deus. O que Deus faz, hoje você não entende, mas entenderá depois.
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0: 8h33.
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0: 8h33.
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0: 9:02 na Portal.